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Alô, minha gente! Alô, meu Paraguai querido! Que bom ter a companhia de vocês mais uma vez. Sejam muito bem-vindos, bem-vindas. Está começando mais uma Hora do Brasil pela Rede Alcance e pelas nossas emissoras aliadas, parceiras, a Rádio Império de Amambai. Alô, Amambai! Alô, Pedro Juan Caballero! Rádio Transcontinental de Alto Paraná, Rádio Cidade Paraguari, também pelas nossas emissoras parceiras, Alcance Cordilheira, Canindeju, Missões, sejam muito bem-vindos. Durante a próxima hora, a gente vai viajar pelos grandes sucessos da música brasileira, relembrar canções que marcaram época e descobrir as novas canções que vão a embalar a nossa noite, a nossa tarde e noite, né? E já deixando o convite para vocês, participe com a gente. Mande sua mensagem pelo WhatsApp 0982-889-898. Me conte que canção você quer ouvir hoje na trilha sonora da Hora do Brasil. Então, vem comigo, porque a nossa viagem pelo Brasil está só começando. 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
1: Se você chegou agora, seja muito bem-vindo, bem-vinda. Essa é a sua hora, a Hora do Brasil, o nosso encontro diário com os maiores sucessos do Brasil, sempre das 6 às 7 da tarde na Rede Alcance e nas emissoras parceiras. Fica com a gente, porque a festa musical continua.

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1: Pessoal amado, estamos de volta com A Hora do Brasil. Que bom ter você aqui com a gente, curtindo essa tarde tão especial. A música continua, a alegria também, ainda vem muita coisa boa por aí. Se você está trabalhando, dirigindo, simplesmente aproveitando o seu momento, fica na nossa companhia. A Hora do Brasil foi feita para isso, para deixar a sua tarde mais leve, muito mais animada também. E não esqueça, você pode participar pelo nosso WhatsApp 0982-889-89. Manda seu nome, a cidade de onde está ouvindo a gente, aquela peça musical, mas continua ligado na nossa programação.

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1: Pessoal, assim chegamos ao fim de mais uma Hora do Brasil. Obrigada pela sua audiência, pelas mensagens, por escolher fazer parte dessa companhia todos os dias. Amanhã estaremos de volta das 6 às 7 com mais música, mais participação dos nossos ouvintes. Que sua noite seja de paz, alegria e boas energias. Que Deus abençoe vocês. Um forte abraço, beijão, muah, e até mais. Tchau, tchau.

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1: Vamos jogar, gente, que sai mesmo, viu?